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consola os corações. Aonde eles estiverem agora, Senhor, nós cremos que Tu és o Deus de milagre. Tu és o Deus da cura. Tu és o Deus que abre as portas. Tu és o Deus que renova. Mesmo que nós não consigamos falar, de Ti vem a nossa força, Senhor.

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1: De volta, meus amores, com o nosso Viajando na Emoção. Noite linda, noite maravilhosa. Juntos aqui nessa rádio que é uma bênção. Todos os fins de semana, juntinhos ao som dos grandes amores. Que Deus abençoe sua vida, que Deus abençoe a sua família e que o nosso fim de semana seja um fim de semana lindo, maravilhoso, cheio da presença de Deus. Estamos chegando ao final da nossa programação, ponto final no nosso Viajando na Emoção, a programação dos apaixonados, prometendo voltar no próximo fim de semana com a graça de Deus, com a permissão do Pai, aqui juntinho com você, juntos ao som dos grandes amores. Para finalizar, vou deixar duas lindas canções. Fórmula Sintoma de Amor. Beijos. Tchau, tchau.

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2: Dez e onze.
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4: Portanto, Deus não nos chamou para a impureza, e sim para a santificação. 1 Tessalonicenses 4:7.
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0: viajando na emoção ao som dos grandes amores. Marcos e Maurício, te amo. Está na hora do nosso intervalo. O nosso Viajando na Emoção volta já.
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3: Assim diz a Bíblia.
4: O Senhor é o meu pastor e nada me faltará. Ele me faz repousar em pastos verdejantes. Leva-me para junto das águas de descanso. Salmo 23, versos 1 e 2.
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0: De volta, amores, com o nosso Viajando na Emoção. Noite linda, noite maravilhosa. Sou Denise Fernandes, obrigada pelo carinho. Segue aqui a nossa programação para você participar do nosso Viajando na Emoção através das nossas redes sociais e também acessando o nosso portal www.pedidomusical.com.br. Quero agradecer as mensagens que recebo nas minhas redes sociais, Instagram, Facebook. Obrigada de coração você que parabeniza o programa. Obrigada, que Deus abençoe grandemente. Quero mandar um abraço para Márcia de Minas Gerais, curtindo a programação, a Ivanice, a Aldete Souza em Santa Catarina, a Vanusa em Minas Gerais, que Deus abençoe, a Regiane, curtindo a programação no Mato Grosso do Sul, o Dino no Paraná, forte abraço, Dino, a André em Rancharia, que o Senhor abençoe grandemente as famílias, os casais, os solteiros que estão na sintonia, a Melissa, Paulo Sérgio, curtindo a nossa programação. Obrigada pela companhia. Tá na hora da nossa mensagem, o nosso de coração para coração.
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0: De coração para coração, com uma linda mensagem nessa noite para você, com muito carinho. Vai vivendo a sua vida, que Deus vai te abençoando. Vai obedecendo, que do mal Ele vai te livrando. Vai sonhando com fé, que os seus sonhos Ele vai realizar. Vai agradecendo nos caminhos que Ele vai te guiando e te protegendo sempre. Faça o que estiver no seu alcance, porque o que não estiver, por você, Ele vai fazendo. Linda mensagem. Melissa, canção linda, uma excelente noite.

0: Esse é o nosso Viajando na Emoção. Deus abençoe sua vida, fechando mais uma lindíssima sequência. Tá na hora do nosso intervalo, rapidinho, não saia daí. Viajando na Emoção, volta já.
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3: Assim diz a Bíblia.
4: O Senhor é também alto refúgio para o oprimido, refúgio nas horas de tribulação. Em ti, pois, confiam os que conhecem o teu nome, porque tu, Senhor, não desamparas os que te buscam. Salmo 9, versículos 9 e 10.
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0: Onze e 38.
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6: Esteja sobre nós, Senhor, o teu amor. Como está em ti a nossa esperança. Salmos 33. 22. De volta por aqui com o nosso Viajando na Emoção nesse fim de semana maravilhoso. Deus abençoe a sua vida grandemente. Obrigada pela companhia, obrigada pelo carinho. Segue aqui o nosso Viajando na Emoção, em casa, no trabalho, curtindo a nossa programação. Obrigada pela companhia. Chegando mais uma sequência linda. Olha que linda demais. E ofereço para você com muito carinho. Sara Renata, tudo o que o céu tocar. Ótima noite.

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0: Aí, amores, lindo demais, eternos namorados, Cassiane e Jairinho. Tá na hora do intervalo? Não saia daí, eu volto já.
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3: Assim diz a Bíblia.
4: O que atenta prudentemente para a instrução prospera. O que confia em Deus é bem-aventurado. Provérbios 16, verso 20.
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3: Onze cinquenta e dois.
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0: De volta, meus amores, com o nosso Viajando na Emoção. Fim de semana maravilhoso. Obrigada pela sua companhia. Seguindo por aqui para você participar da nossa programação através das nossas redes sociais. Quero mandar um abraço muito carinhoso para o Gessi, em Orleans, Santa Catarina, curtindo a nossa programação. Odete Souza, que é ligadinha com a gente, Antônia Félix, obrigada pelo carinho. Andréia Rancharia, que Deus abençoe. A Jussara também aqui, abrilhantando a nossa noite, a

abençoe grandemente. Carlos Lima, curtindo a programação, Nelci Brito, na Bahia. Felipe Reis, curtindo a gente na cidade de Juína, Mato Grosso. Obrigada pelo carinho. Para você participar com a gente, os nossos contatos, também acessando o nosso portal www.pedidomusical.com.br. Não esqueça de preencher o formulário. A sua mensagem vai chegar diretamente para mim, mensagem de voz ou mensagem de texto. Estou aguardando a sua participação. Vamos curtir mais uma sequência linda? Uma excelente noite.

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Quando falo de amor, é porque sim. Foi Deus quem fez brotar em mim este sentimento tão lindo. E esta é a melhor bênção que um dia o Senhor pôde conceder a mim e a você. Amar, sorrir, desfrutar, vibrar e viver cada momento de um grande amor. Por isso, Deus colocou em minha vida alguém tão especial para fazer parte da minha história, que foi escrita por Deus. E esse alguém é você, meu grande amor.

0: Daniel, isso é o maior lindo louvor aqui na nossa programação, fechando a nossa sequência linda demais. Tá na hora do nosso intervalo, rapidinho, viajando na emoção, volta já.
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3: Meia-noite e sete.
4: Assim diz a Bíblia.
5: Salmo 91:1. Aquele que habita no esconderijo do Altíssimo, à sombra do Onipotente, descansará.
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3: Meia-noite e oito.
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Há muito tempo atrás, num reino distante, vivia uma princesa muito temente a Deus. E ela gostava muito de se retirar para lugares desertos e ali orar e meditar. O seu pai sempre dizia: minha filha, não convém a uma princesa sair do palácio, ir para um lugar deserto, pode ser perigoso. E ela dizia: pai, Deus me guarda. Eu não quero guarda nenhum em volta de mim, eu não quero nenhuma sentinela, porque a palavra de Deus diz: se Deus não guardar a cidade, em vão vigia a sentinela. Não, papai, eu confio em Deus e Deus me guarda, não se preocupe. E ela sempre saía sozinha do palácio e procurava um lugar deserto e ali ficava admirando a natureza, as belezas do Criador, o céu, a terra, as pequenas criaturas, orava e meditava, principalmente no livro de Salmos. Acontece que naquele mesmo reino vivia um jovem cristão com a sua mãe viúva, e eles moravam na vila mais pobre daquele reino. E a sua mãe sempre lhe dizia: filho, saia, vá procurar um lugar onde haja trabalho, oportunidades, e viva a sua vida, você tem a vida toda pela frente. Mas aquele jovem cristão, que também amava a palavra de Deus e sabia que tinha que honrar a sua mãe, ele dizia: mamãe, não se preocupe, Deus cuidará de mim e Deus me dará uma recompensa, porque eu li na sua palavra que em guardar a palavra de Deus há grande recompensa. E depois, se eu sair daqui, eu vou ter que deixar a senhora. E eu não quero, mamãe, eu quero ficar com você. Mas meu filho, vai cuidar da sua vida, esqueça a sua velha mãe, eu me viro. E ele dizia: não, mãe, de jeito nenhum, jamais te deixarei. E aquele jovem cristão tinha também por hábito se retirar a lugares desertos e orar, meditar e buscar a Deus. Porém, havia naquele mesmo reino um homem mau e sanguinário que, tomando nota dos hábitos da princesa, percebeu que sempre ela se dirigia àquele lugar deserto para orar e resolveu ficar de espreita para seduzi-la, para violentá-la. Ele queria fazer isto como vingança contra o rei. Numa tarde em que a princesa se retirou para aquele lugar deserto, o jovem na sua aldeia disse à sua mãe: mãe, eu estou sentindo um desejo de orar. Eu vou andar por aí e vou buscar a face do meu Deus. E sem perceber que estava sendo orientado pelo Espírito de Deus, se dirigiu ao mesmo lugar em que a princesa estava se dirigindo, e onde o homem mau já estava espreitando. E quando a princesa estava ali em devoção a Deus, o homem mau se aproximou por detrás, deu-lhe um golpe violento, jogou-a por terra, sentou-se sobre o seu peito e, armado com uma faca, disse: agora eu vou te violentar e farei isto em vingança contra o teu pai por ter me exilado. E quando a princesa viu o punhal cintilando e a fúria daquele homem maligno, reconhecendo que era o mesmo a quem o seu pai havia poupado ao invés de encarcerá-lo e o tinha mandado

0: coração que se arrepende, um coração que vê, que enxerga, que precisa santificar. Para que que era aquele óleo da unção com mirra? Não era para purificação? Não era para purificação? Deus falou: você, Moisés, vai santificar o sacerdote Arão e seus filhos. É santificação. A gente erra quando pensa que tudo bem, tudo bem, tudo bem. Não, pelo amor de Deus, tem que vigiar. Vigiar, orar, ficar firme, dizer não para a tentação que vem. Vem ou não vem? Vem de monte. Toda hora. Então, se mais alguém quer vir para frente, aproveita. E deixa eu falar com você que está assistindo pela TV, ou ouvindo pela Rádio Feliz FM, ou pelo aplicativo da Feliz FM, ou pelo youtube.com/JoãoRibe, ou pelo podcast João Ribe. Você sabe que no podcast, né, tem mais de 1000 mensagens ali. Você pode salvar e ouvir a hora que quiser, e até mandar para outra pessoa. Poxa, minha sogra precisava ouvir isso aqui, vou mandar para ela no celular dela. Você manda. Então você que está também ouvindo pelo podcast, quer entregar a vida para Jesus, quer voltar para Jesus, se ajoelhe ao lado do teu rádio, ao lado do teu televisor, ao lado do teu computador. E se não der para se ajoelhar, porque às vezes a pessoa está em trânsito, então coloque a mão direita sobre o teu coração. Se você está num lugar que não dá para se ajoelhar, coloque a mão sobre o teu peito, na altura do coração. E quem puder se ajoelhar, quem puder se ajoelha, quem puder se ajoelha. Oro sim, bem calma, ajoelha aí primeiro. Isso, vamos orar. Eu também estou de joelhos. Vocês não estão ajoelhados diante de mim, sabe por quê? Porque eu também estou ajoelhado diante do mesmo Senhor. Então, quem pode se ajoelhar, se ajoelhe. Quem não pode se ajoelhar, não tem problema. Coloque a mão assim sobre o teu peito, na altura do coração. Quem está à distância, faça a mesma coisa. E ore assim comigo. Ore comigo assim: meu Deus e meu Pai, meu Deus bendito, meu Deus amado, eu agora penetrei na tua palavra e eu compreendo o significado da mirra e do aloés, e porque o Senhor é esta mirra celestial, é este aloés celestial. Obrigado, Senhor, por tudo que passou, por todas as feridas, por todo o sangue derramado. Foi por minha causa, para purgar os meus pecados, para me purificar de toda iniquidade e para me santificar pelo teu sangue. Agora, Senhor, escreve o meu nome, confirma o meu nome no teu santo livro, o livro da vida, e junto com o perdão, me dê a restauração e a alegria da minha salvação. Faz isto agora, porque eu declaro que o Senhor Jesus é o meu único, suficiente, exclusivo e eterno Salvador para todo sempre. Amém.
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3: Está na Bíblia.
4: Hebreus 12:15. Que nenhuma raiz de amargura brote e cause perturbação, contaminando muitos.
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2: Uma e 22.
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2: Uma e 23.
6: Assim diz a Bíblia.
7: Não vos deixeis envolver por doutrinas várias e estranhas, porquanto o que vale é estar o coração confirmado com graça e não com alimentos. Hebreus 13, 9.

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4: E 25.
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4: Uma e 25.
8: Assim diz a Bíblia.
9: Disse Jesus: vinde a mim todos os que estáis cansados e sobrecarregados, e eu vos aliviarei. Mateus capítulo 11, verso 28.
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4: Uma e 27.
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4: Uma e 27.
8: Assim diz a Bíblia.
9: Acaso não erram os que maquinam mal, mas amor e fidelidade haverá para os que planejam o bem. Provérbios, capítulo 14, verso 22.
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4: Uma e 28.
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4: Uma e 29.
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9: A minha porção é o Senhor, portanto, esperarei nele. Livro de Lamentações, capítulo 3, verso 24.
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4: Uma e 31.
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4: Uma e 32.
8: Assim diz a Bíblia.
9: Eu sou o Alfa e o Ômega, diz o Senhor Deus, aquele que é, que era e que há de vir, o Todo-Poderoso. Apocalipse, capítulo 1, verso 8.
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4: Uma e 34.
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4: Uma e 34.
8: Assim diz a Bíblia.
9: Na mão de Deus está a alma de todo ser vivente e o espírito de todo gênero humano. Jó capítulo 12, verso 10.
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4: Uma e 35.
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4: Uma e 36.
8: Assim diz a Bíblia.
9: Com efeito, passa o homem como uma sombra. Em vão se inquieta. Amontoa tesouros e não sabe quem os levará. Salmo 39, verso 6.
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0: A Bíblia.
1: Ensina-me, Senhor, o teu caminho e andarei na tua verdade. Dispõe-me o coração só para temer o teu nome. Salmo 86, 11.
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2: Uma e 39.
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2: Assim diz a Bíblia.
6: O homem bom tira do tesouro boas coisas, mas o homem mau, do mau tesouro, tira coisas más. Mateus capítulo 12, verso 35.
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2: Uma e 42.
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2: Uma e 42.
11: Assim diz a Bíblia.
6: Julgai todas as coisas. Retende o que é bom. Livro de 1 Tessalonicenses, capítulo 5, verso 21.
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1: Uma e 43.
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1: Uma e 44.
5: Assim diz a Bíblia.
6: Antes, santificai a Cristo como Senhor em vosso coração, estando sempre preparados para responder a todo aquele que vos pedir razão da esperança que há em vós. Livro de 1 Pedro, capítulo 3, verso 15.
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9: Alho, purificador do sangue. O alho purifica o sangue, atua sobre as mucosas do nariz, da garganta e dos pulmões. Desinfeta todo o organismo e funciona como antibiótico para combater infecções. Para quem tem um organismo enfraquecido, principalmente os idosos, consumir durante as refeições um dente de alho bem amassado com uma cenoura. Isso previne doenças mais graves.
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1: Uma e 45.
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1: E 46.
5: Assim diz a Bíblia.
6: Sempre tenho o Senhor diante de mim. Estando Ele à minha direita, não serei abalado. Salmo 16, verso 8.
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1: Uma e 48.
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1: 1:48.
5: Assim diz a Bíblia.
6: Bem-aventurados os que choram, porque serão consolados. Mateus 5:4.
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1: Uma e 50.
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1: Uma e 50.
5: Assim diz a Bíblia.
6: Pelo que sinto prazer nas fraquezas, nas injúrias, nas necessidades, nas perseguições, nas angústias por amor de Cristo. Porque quando sou fraco, então é que sou forte em Cristo. 2 Coríntios 12:10.
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1: Uma e 52.
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1: Uma e 53.
5: Assim diz a Bíblia.
6: Quem nos separará do amor de Cristo? Será tribulação, ou angústia, ou perseguição, ou fome, ou nudez, ou perigo, ou espada? Livro de Romanos, capítulo 8, verso 35.
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1: Uma e 54.
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1: Uma e 55.
5: Assim diz a Bíblia.
6: Ora, a fé é a certeza de coisas que se esperam, a convicção de fatos que se não veem. Hebreus capítulo 11, verso 1.
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4: Mais 56.
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4: Uma e 57.
8: Assim diz a Bíblia.
9: Disse Deus: de ti farei uma grande nação, e te abençoarei, e te engrandecerei o nome. Sê tu uma bênção. Gênesis capítulo 12, verso 2.
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4: Uma e 58.
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4: Uma e 59.
8: Assim diz a Bíblia.
9: Tende em vós o mesmo sentimento que houve também em Cristo Jesus. Filipenses 2:5.

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2: Duas horas.
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2: Duas e um.
6: Assim diz a Bíblia.
7: Combate o bom combate da fé. Toma posse da vida eterna, para a qual também foste chamado, e de que fizeste a boa confissão perante muitas testemunhas. 1 Timóteo 6,12.
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2: Duas e dois.
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2: Duas e três.
15: Está na Bíblia.
7: Filipenses 4:6. Não andem ansiosos por coisa alguma, mas em tudo pela oração e súplicas, e com ação de graças, apresentem seus pedidos a Deus.
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2: Duas e cinco.
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2: Duas e cinco.
15: Assim diz a Bíblia.
7: Não te deixes vencer do mal, mas vence o mal com o bem. Livro de Romanos, capítulo 12, verso 21.
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2: Duas e sete.
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2: Duas e sete.
15: Assim diz a Bíblia.
7: O que encobre as suas transgressões jamais prosperará, mas o que as confessa e deixa alcançará misericórdia. Provérbios, capítulo 28, verso 13.
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2: Duas e nove.
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2: Duas e dez.
0: Assim diz a Bíblia.
7: O mesmo Deus da paz vos santifique em tudo, e todo o vosso espírito, alma e corpo sejam conservados íntegros e irrepreensíveis na vinda de nosso Senhor Jesus Cristo. Livro de 1 Tessalonicenses, capítulo 5, verso 23.
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2: Duas e onze.
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2: Duas e doze.
0: Assim diz a Bíblia.
7: Portanto, Deus não nos chamou para a impureza, e sim para santificação. 1 Tessalonicenses 4, 7.
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2: Duas e treze.
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2: Duas e quatorze.
0: Assim diz a Bíblia.
7: Guia-me na tua verdade e ensina-me, pois tu és o Deus da minha salvação, em quem eu espero todo dia. Salmo 25, versículo 5.
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2: Duas e quinze.
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2: Duas e dezesseis.
6: Assim diz a Bíblia.
7: Eis que os olhos do Senhor estão sobre os que o temem, sobre os que esperam na sua misericórdia. Salmo 33, verso 18.
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2: Duas e 18.
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2: Duas e 18.
5: Assim diz a Bíblia.
6: A minha alma descansa somente em Deus. Dele vem a minha salvação. Somente Ele é a rocha que me salva. Ele é a minha torre segura. Salmo 62, versículos 1 e 2.
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2: Duas e 20.
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2: Duas e 20.
5: Assim diz a Bíblia.
6: O Senhor é o meu pastor e nada me faltará. Ele me faz repousar em

0: pastos verdejantes. Leva-me para junto das águas de descanso. Salmo 23, versos 1 e 2.
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7: Duas e 22.
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7: Duas e 22.
11: Assim diz a Bíblia.
0: O Senhor é também alto refúgio para o oprimido, refúgio nas horas de tribulação. Em ti, pois, confiam os que conhecem o teu nome, porque tu, Senhor, não desamparas os que te buscam. Salmo 9, versículos 9 e 10.
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7: Duas e 24.
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7: Duas e 24.
11: Assim diz a Bíblia.
0: O que atenta prudentemente para a instrução prospera. O que confia em Deus é bem-aventurado. Provérbios 16, verso 20.
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7: Duas e 26.
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7: Duas e 26.
16: Assim diz a Bíblia.
0: Salmo 91:1. Aquele que habita no esconderijo do Altíssimo, à sombra do Onipotente, descansará.
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7: Duas e 28.
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7: Duas e 28.
16: Está na Bíblia.
0: Hebreus 12:15. Que nenhuma raiz de amargura brote e cause perturbação, contaminando muitos.
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2: Duas e trinta.
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6: Assim diz a Bíblia:
7: não vos deixeis envolver por doutrinas várias e estranhas, porquanto o que vale é estar o coração confirmado com graça e não com alimentos. Hebreus 13, 9.
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2: Duas e 33.
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2: Duas e 33.
6: Assim diz a Bíblia.
7: Disse Jesus: vinde a mim todos os que estáis cansados e sobrecarregados, e eu vos aliviarei. Mateus capítulo 11, verso 28.
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2: Duas e 35.
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6: Assim diz a Bíblia.
7: Acaso não erram os que maquinam mal? Mas amor e fidelidade haverá para os que planejam o bem. Provérbios, capítulo 14, verso 22.
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5: Duas e 37.
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5: Duas e 37.
9: Assim diz a Bíblia.
10: A minha porção é o Senhor, portanto, esperarei nele. Livro de Lamentações, capítulo 3, verso 24.
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5: Duas e 39.
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5: Duas e 39.
9: Assim diz a Bíblia.
10: Eu sou o Alfa e o Ômega, diz o Senhor Deus. Aquele que é, que era e que há de vir, o Todo-Poderoso. Apocalipse, capítulo 1, verso 8.
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5: 2h41.
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9: Assim diz a Bíblia.
10: Na mão de Deus está a alma de todo ser vivente e o espírito de todo gênero humano. Jó capítulo 12, verso 10.
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5: Duas e 43.
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5: Duas e 44.
9: Assim diz a Bíblia.
10: Com efeito, passa o homem como uma sombra. Em vão se inquieta. Amontoa tesouros e não sabe quem os levará. Salmo 39, verso 6.
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5: Duas e 46.
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5: Duas e 46.
9: Assim diz a Bíblia.
10: Ensina-me, Senhor, o teu caminho e andarei na tua verdade. Dispõe-me o coração só para temer o teu nome. Salmo 86:11.
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4: Duas e 47.
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4: Duas e 48.
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9: O homem bom tira do tesouro boas coisas, mas o homem mau, do mau tesouro, tira coisas más. Mateus capítulo 12, verso 35.
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2: Duas e 51.
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2: Duas e 51.
6: Assim diz a Bíblia.
7: Julgai todas as coisas. Retende o que é bom. Livro de 1 Tessalonicenses, capítulo 5, verso 21.
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2: Duas e 53.
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2: Duas e 53.
6: Assim diz a Bíblia.
7: Antes, santificai a Cristo como Senhor em vosso coração, estando sempre preparados para responder a todo aquele que vos pedir razão da esperança que há em vós. Livro de 1 Pedro, capítulo 3, verso 15.
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2: 2h55.
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2: Duas e cinquenta e cinco.
4: Assim diz a Bíblia.
7: Sempre tenho o Senhor diante de mim. Estando Ele à minha direita, não serei abalado. Salmo 16, verso 8.
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3: Duas e 57.
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3: Duas e 57.
7: Assim diz a Bíblia.
8: Bem-aventurados os que choram. Por quê? Serão consolados. Mateus 5:4.
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3: Duas e 59.
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3: Duas e 59.
7: Assim diz a Bíblia.
8: Pelo que sinto prazer nas fraquezas, nas injúrias, nas necessidades, nas perseguições, nas angústias por amor de Cristo. Porque quando sou fraco, então é que sou forte em Cristo. 2 Coríntios 12:10.
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3: Três e um.
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3: 3 e 2.
7: Assim diz a Bíblia.
8: Quem nos separará do amor de Cristo? Será tribulação, ou angústia, ou perseguição, ou fome, ou nudez, ou perigo, ou espada? Livro de Romanos, capítulo 8, verso 35.
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3: Três e três.
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3: Três e quatro.
7: Assim diz a Bíblia.
8: Ora, a fé é a certeza de coisas que se esperam, a convicção de fatos que se não veem. Hebreus, capítulo 11, verso 1.
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3: 3 e 5.
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3: 3 e 6.
7: Assim diz a Bíblia.
8: Disse Deus: de ti farei uma grande nação. E te abençoarei, e te engrandecerei o nome. Sê tu uma bênção. Gênesis, capítulo 12, verso 2.
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3: Três e sete.
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8: Tende em vós o mesmo sentimento que houve também em Cristo Jesus. Filipenses 2:5.
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3: 3 e 9.
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3: 3 e 10.
7: Assim diz a Bíblia.
8: Combate o bom combate da fé. Toma posse da vida eterna, para a qual também foste chamado, e de que fizeste a boa confissão perante muitas testemunhas. 1 Timóteo 6:12.
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3: 3 e 11.
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0: Está na Bíblia.
8: Filipenses 4:6. Não andem ansiosos por coisa alguma, mas em tudo pela oração e súplicas, e com ação de graças apresentem seus pedidos a Deus.
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3: E 13.
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3: 3:13.
7: Assim diz a Bíblia.
8: Não te deixes vencer do mal, mas vence o mal com o bem. Livro de Romanos, capítulo 12, verso 21.
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3: 3:15.
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0: Senhor. Amém.
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que falar da graça. A graça ninguém explica. A graça a gente vive. A graça a gente sente. Pela graça nós fomos salvos. A graça não se explica, não adianta querer inventar uma palavra bonita, uma pregação perfeita. Porque a graça já é a graça. E ponto final. E eu só quero viver a graça. Eu só quero aproveitar o máximo dessa graça. E o máximo nós alcançamos em Jesus, a salvação por meio do sacrifício dele na cruz. Ele me amou, ele te amou. Quando ainda éramos projetos, ainda não tínhamos vida, ainda estávamos nos planos de Deus. Ele nos amou. E aí ele entregou o filho dele. E através da graça nos salvou. E eu quero falar uma coisa pra vocês, querido. Cuide do seu templo. Porque ele é templo do Espírito Santo de Deus. Porque a partir do momento que Jesus morreu na cruz, ei, Deus comprou você.

foi por um preço muito alto. Já não sois vós de vós mesmos, mas comprados por um preço muito alto, és de Cristo. E eu me alegro, Senhor e Deus, eu me alegro, porque eu não sou minha, eu sou tua. Oh, você que está me ouvindo, você que está me assistindo, ei, a sua vida é de Deus, querido, querida, princesa, príncipe, ei, você não precisa de um namorado para se bastar, para se realizar, não. O seu noivo é Cristo.

com nosso noivo, com nosso noivo, com seu noivo. Você é uma princesa linda demais. Seu noivo já te espera. Ei, seu noivo te aguarda. Nós estamos aguardando o nosso noivo. Eu tenho certeza que ele também nos aguarda. Que o noivo quer estar conosco todos os dias. E mais ainda naquele dia, sabe? Naquele dia. Que é quando, eu não sei não, sabe? Mas ele vem. Eu tenho certeza que ele vem. Ele me prometeu. Ele me prometeu. Ele prometeu que viria me buscar. E ele não promete igual os homens prometem. Ele me prometeu e vem. Ele vem buscar a sua noiva ataviada, com vestido branco, alvo como a neve. A gente deve estar com vestido alvo, limpo, lindo, imaculado, perfeito, aguardando o noivo pro nosso dia, o nosso casamento. Obrigado, Senhor. Eu quero te agradecer por esse momento e por tantas vidas que estão me ouvindo e me assistindo. Te agradecer por todas que estão aqui e por todas que serão alcançadas. Não pela minha voz, apenas não, mas pelo Teu Espírito Santo que desce sobre nós. Pelo Teu Espírito Santo, Consolador.

0: amado, perfeito, incomparável. Obrigado, Senhor. Graças te dou, Deus. Louvado seja o teu nome. Amém. Amém.
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terras bem-vindas em nós, Senhor. Esse lugar é teu. Oh, nós somos pro teu louvor. Vem nesse lugar, meu Deus.

0: Glória a Deus!
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4: Os anjos do Senhor estão acampados ao redor daqueles que os temem e os livram. Muito obrigado, Senhor.

0: Muito bem, gente amada, gente querida, essa é a nossa programação Manhã de Fé. E com essa super sequência, fico por aqui, agradeço o seu carinho, sua companhia. Te espero na nossa próxima edição aqui, na número 1 do Povo de Deus, a queridinha da cidade, com o nosso Manhã de Fé. Um forte abraço, beijo lindo no seu coração, não saia da sintonia, vem aí uma programação abençoadíssima, com muito amor, com muito carinho. Te espero no nosso próximo encontro aqui no nosso Manhã de Fé. Beijos, tchau, tchau.
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3: Assim diz a Bíblia:
4: tende em vós o mesmo sentimento que houve também em Cristo Jesus. Filipenses 2:5.
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0: Olá, bom dia, meus amores, graça e paz, tudo na bênção, tudo na paz, espero que sim. Eu tô bem, graças a Deus, chegando aqui na número 1 do Povo de Deus, com mais uma edição do nosso Manhã de Fé. Sou Denise Fernandes, fim de semana chegou e com ele a nossa programação. Bênção de Deus, sejam todos bem-vindos, obrigada pelo carinho da audiência, para você participar comigo através das nossas plataformas digitais liberadas, tá bom? Fica à vontade. Meu Instagram, Denise Fernandes Locutora, também à sua disposição. Vamos falar com o Senhor, soberano Deus, eterno Pai, aqui estamos na sua presença com a nossa programação. Te agradeço por esse dia, por essa manhã abençoada, fim de semana, Pai maravilhoso. Gratidão por tudo, até aqui nos ajudou o Senhor. Abençoe as famílias que estão na sintonia, a minha vida, a vida dos meus, o nosso fim de semana. Obrigada por tudo, Pai. O Senhor é fiel, o Senhor é maravilhoso. Gratidão, Senhor, pela vida, pelos livramentos. Nós te agradecemos, Pai, por tudo. Amém e graças a Deus. Chegando a nossa primeira sequência, aumente o som. No ar o nosso Manhã de Fé. Ótimo dia.

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1: Aí, amores do meu coração, fechando a nossa primeira sequência de louvores aqui no nosso Manhã de Fé. Manhã de Fé que segue com muito carinho para você participar, muito fácil. Nossos contatos liberados, o meu Instagram, Denise Fernandes, locutora, à sua disposição. Você segue participando, daqui a pouquinho a nossa homenagem para os aniversariantes, o nosso quadro Delícias da Manhã, o nosso quadro Dicas, tudo isso e muito mais aqui no nosso Manhã de Fé. Chegando mais um bloco abençoado, ótimo dia!

0: Muito bem, amados. Esse é o nosso Manhã de Fé, fechando mais uma sequência linda. Tá na hora do intervalo. É rapidinho, rapidinho mesmo. Eu volto já já com muito mais.
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3: Assim diz a Bíblia.
4: Combate o bom combate da fé. Toma posse da vida eterna, para a qual também foste chamado, e de que fizeste a boa confissão perante muitas testemunhas. 1 Timóteo 6,12.
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3: Oito e 57.
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0: Muito bem, amores, estamos de volta por aqui na queridinha da cidade com a nossa programação Manhã de Fé. Bem-vindo, bem-vinda, muito obrigada pelo carinho da audiência. Você segue participando aqui comigo e tá na hora dos nossos parabéns. Quero abraçar os nossos aniversariantes, você que tá de nível hoje, parabéns! Felicidades, com muita paz, com muita saúde. Receba o nosso abraço carinhoso de toda a nossa equipe. Esse é o nosso Manhã de Fé e a nossa homenagem para os aniversariantes. Para você, aniversariante, ofereça essa próxima sequência com muito amor, com muito carinho. Ótima manhã!

Esse é o nosso Manhã de Fé, fechando mais uma sequência lindíssima. Para quem está chegando agora, bem-vindo, bem-vinda. Obrigada pelo carinho, obrigada pela companhia. Sou Denise Fernandes. Você segue participando aqui comigo. Nossos contatos liberados para você participar. Chegando mais uma super sequência. Aumente o som. Esse é o nosso Manhã de Fé. Ótimo dia.

0: Tá aí, amores, fechando mais uma lindíssima sequência musical. Essa é a nossa programação Manhã de Fé. Tá na hora do intervalo, é rapidinho. Não saia daí, eu volto já.
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3: Nove e dezoito.
4: Está na Bíblia.
5: Filipenses 4:6. Não andem ansiosos por coisa alguma, mas em tudo pela oração e súplicas, e com ação de graças apresentem seus pedidos a Deus.
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0: Muito bem, meus amores, estou de volta por aqui com o nosso Manhã de Fé segue em grande estilo. Participe aqui com a gente, fica à vontade, nossos contatos liberados para você participar, meu Instagram, Denise Fernandes Locutora, também à sua disposição. Tá na hora do nosso Delícias da Manhã.
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0: Delícias da Manhã com mais um prato delicioso. Para hoje eu tenho uma lasanha de camarão deliciosa. Você gosta de lasanha? Gosta de camarão? É um prato perfeito. Bora conferir os ingredientes passo a passo dessa delícia. Vamos lá. Precisamos de 400 gramas de camarão limpo, um pacote de massa para lasanha, 2 colheres de sopa de azeite, 1 cebola picada, 2 dentes de alho picado, 2 tomates picados, 1 xícara e meia de molho de tomate, 1 xícara de creme de leite, 1 xícara de requeijão cremoso. E sal a gosto, pimenta do reino a gosto, 300 gramas de queijo mussarela ralado, queijo parmesão ralado a gosto, pode usar à vontade, tá bom? Modo de preparo, vamos preparar essa delícia, vamos lá. Na panela você vai refogar, vai aquecer o óleo, né? Adiciona a cebola e o alho. Vai refogar bem a cebola e o alho até dourar. Aí acrescente o alho, tudo direitinho, só não deixa queimar, amiga. Aí você vai fazer o seguinte, o alho, a cebola, misture bem, deixa douradinho ali. Vai juntar os camarões, vem com os camarões, o sal, a pimenta do reino, misture bem. Deixa a mistura bem, tá bom? Aí você pode adicionar aqui os tomates picados, o molho de tomate, misturando bem. Pode adicionar também uma pitada de orégano para dar aquele toque especial. Desliga o fogo e acrescente o creme de leite e o requeijão. Misture bem e reserve. Bom, agora vamos preparar, vamos montar aqui a nossa lasanha. Em um pirex, uma travessa, vai fazer o seguinte. Vai alternar aqui uma camada de molho do camarão, a massa da lasanha, vai fazendo esse processo até finalizar com os ingredientes, tá bom? Você vai finalizar, né, repetindo essa camada, molho e também a camada da lasanha, molho, a camada da lasanha. Repita esse processo até acabar os ingredientes. Para finalizar, minha amiga, cubra com bastante mussarela. E finalize com o queijo parmesão ralado. Leve ao forno 35 minutos até gratinar. Retire do forno, deixe descansar por alguns minutos e sirva em seguida essa delícia. É uma delícia essa lasanha de camarão. Camarão gostoso com queijo. Acompanha aí um arroz branco. E também uma saladinha. Tá aí um prato delicioso pra você com muito carinho. Mais uma delícia aqui do nosso Delícias da Manhã. Chegando mais um bloco musical abençoado aqui no nosso Manhã de Fé. Ótimo dia!

Muito bem, meus amores, esse é o nosso Manhã de Fé, que segue em grande estilo. Muito obrigada pelo carinho da audiência, em casa, no trabalho, nas avenidas, no seu carro, acompanhando a gente. Bem-vindo, bem-vinda para participar aqui do nosso Manhã de Fé, muito fácil. Nossos contatos liberados, o meu Instagram, Denise Fernandes Locutora, à sua disposição. Fica à vontade, tá bom? Meu Instagram, Denise Fernandes Locutora. Chegando mais uma lindíssima sequência. Ótimo dia!

0: Muito bem, meus amores, esse é o nosso Manhã de Fé, fechando mais uma sequência com muito carinho. Tá na hora do intervalo, é rapidinho. Eu volto já já com muito mais.
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4: Opa, tô de volta. Muito prazer, hein? Satisfação, que privilégio encontrar você aqui, ó, na nossa rádio maravilhosa. Opa! Ó, obrigado a você também que tá nos ouvindo aí no aplicativo, rapaz, que bacana você nos ouvindo através aí do aplicativo aqui da nossa rádio, você que tá ouvindo a gente no site também, né? Acompanha a nossa programação, obrigado pelo seu carinho. Obrigado aí pela sua audiência, pela companhia. Ah, minha produção tá me falando aqui também. Você que tá nos ouvindo através da caixinha da Alexa, né? Rapaz, olha, todo mundo ouvindo a nossa rádio na Alexa, hein? Que coisa linda, hein? Que bacana, glória a Deus, hein? Então, vamos nessa, chegando mais uma seleção musical aqui pra você, ó. Bora curtir.

esse é o nosso Adoradejo. O melhor da música sertaneja gospel no seu rádio. Deixa eu mandar um abraço aqui a você que vai chegando por aqui, deixando seu salve aqui com a gente. A paz do Senhor Jesus pra você também, tá, meu amigo? Deixa eu mandar um abraço aqui a nossa amiga Marta. A nossa amiga Marta Helena. Tá ligada aqui com a gente. A Oziane, a Adriele também tá por aqui. Nossa amiga Edileuza participando comigo. Obrigado, gente, pelo carinho. Obrigado pela sua audiência. Vamos de música? Chegando mais uma sequência pra você aqui, ó. Bora!

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0: assim a gente fecha muito bem com o nosso Adoranejo. Ó, forte abraço pra você, tá? Obrigado pela companhia, obrigado pelo carinho. Muitas participações chegando por aqui. O Juninho Vitor chegou no finalzinho no programa do Juninho Vitor. É, Juninho Vitor por aqui, rapaz. Participando com a gente aqui, ó. Chegou no finalzinho, hein? Um abraço. A Larissa tá por aqui também. Chegou no finalzinho do nosso Adoranejo. Gente, bom fim de semana. Até a próxima. Cuide-se bem de você por mim. Cuide-se dos outros. Tchau. Bom fim de semana. Fui.
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3: Dez e quinze.
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5: Não te deixes vencer do mal, mas vence o mal com o bem. Livro de Romanos, capítulo 12, verso 21.
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3: Dez e dezesseis.
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0: Alô, povo sertanejo. Tô chegando, hein? Tô chegando trazendo muita música sertaneja a partir de agora, aqui no programa Adoranejo. Como é que vocês estão por aí? Tudo certinho? Muito prazer, Marcos Santos na voz. Eu quero você participando comigo neste fim de semana. Tem muita música bonita que vai passar por aqui hoje dentro do nosso programa. Tá bom? Quer falar comigo, quer pedir música, quer mandar abraço? Fica à vontade aí, tá bom? Já bora começar o Adoranejo. Vamos adorar o nome do Senhor Jesus. Vamos nessa, aumente o volume.

Batista estava batizando. E de repente, ele olhou lá atrás e disse: aquele lá é o Cordeiro de Deus que tira o pecado do mundo.

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2: Portanto, Deus não nos chamou para a impureza, e sim para a santificação. 1 Tessalonicenses 4:7.
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1: 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Sejam bem-vindos a mais um programa Cristo é a Resposta. 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

0: chegamos! Graças ao bom Deus, chegamos nesta super quinta-feira. Meu Deus do céu, gente, quinta-feira já? É, mais uma quinta-feira que Deus concede pra gente. Nós somos alegres, né? Por isso, por poder viver mais um dia, por termos mais um dia para aproveitar ao máximo aí, né? Dia frio em Curitiba, né? Dia frio, comentávamos há pouco aqui as temperaturas. Estamos no momento em Curitiba com 6 graus. Coisa linda, viu? Coisa linda. Linda para quê? Para ficar debaixo da coberta, linda para trabalhar. Não vamos reclamar do frio, né, gente? Não vamos reclamar. Vamos aproveitar o dia de hoje. E temperatura máxima por aqui deve chegar na casa dos 23 graus. Grande variação aí, né? 6 graus para 23. E eu quero saber lá em Cerquilho como é que tá, pastor Edmar Lara. Tá frio aí? Tá debaixo da coberta, pastor?
1: Bom dia, graça e paz a todos os nossos queridos ouvintes. Não. Já era, deixa eu ver a hora que nós levantamos aqui, era
0: 6 para as 8 da manhã?
1: 7 horas, né? Era 7 horas, graças a Deus. Graças a Deus tivemos um sono tranquilo.
0: Que bênção.
1: Um sono gostoso, um sono que revigora, restaura nossas forças, né? Para mais um dia de jornada. E a jornada nossa começou com oração já antes, né? E vamos agora, no programa agora, fazer uma oração de gratidão a Deus e também pedir, né? Para que ele continue ao nosso lado aqui. Precisamos da companhia do Senhor para fazer o melhor para todos, né? Principalmente para ele, Pai, Filho e Espírito Santo, se alegrem naquilo que vamos fazer. Meu bom dia ali para Maria Aparecida, lá de Embu das Artes, chegou, primeiro que chegou hoje, viu, André?
0: Olha aí.
1: Chegou aqui, então vamos ver quem mais chega aqui. O Celso lá em Praia Grande também, e os demais vão chegando aqui lentamente e vão, né? Você que me ouve aqui, dá uma alôzinha para nós, né? Olha, eu estou ouvindo o programa. A gente manda um bom dia para você. Vamos orar então. Pai querido, em nome de Jesus, nós te agradecemos do fundo do nosso coração, por nós podermos, junto contigo, Pai, junto com o Espírito Santo, junto com Jesus, junto com a Trindade, proclamarmos o teu reino que virá e o teu reino que não terá fim. Por toda a eternidade, nós vamos viver contigo. Todos aqueles que perseverarem até o fim serão salvos desse Jesus. E que nós possamos perseverar, que nós possamos, ó Deus, nos esforçar a cada dia, Senhor. A palavra de Deus diz assim: socorri um que é esforçado. Quanto mais nós nos esforçamos em todas as áreas da nossa vida, mais socorro de Deus vem. Ó Deus, para que a gente cumpra a nossa missão, para que a gente cumpra o roteiro da nossa vida que foi estabelecido por ti antes de nós nascermos. Assim, Pai, te agradecemos e pedimos a tua bênção na vida de todos os nossos ouvintes, de toda a família Cristo é Resposta, em nome do Pai, do Filho e do Espírito Santo. Amém e amém, graças a Deus.
0: E vamos decolar e celebrar a vida, esse presente maravilhoso do Senhor Jesus para nós, presente realmente sem igual, né? Sem a vida, o que que você faz sem a vida, né? Não faz nada, né, pastor Edmar Lara?
1: Olha, sem vida, quer dizer assim, sem vida espiritual ou sem vida mesmo?
0: Olha, sem os dois, viu? Sem as duas, sem a vida, a vida, como é que eu coloco, material aqui? Não é material, né?
1: A vida espiritual, a vida física humana, vida física. Essa aí, sem Jesus, já está destinada a sofrer só, né?
0: E sem a vida física, esqueça, né? Você não tem mais plano nenhum, né, pastor Edmar Lara?
1: Olha, o Jarbas que eu diga, viu? Ele sempre tem um plano, viu?
0: Ele tem, né?
1: Ele sempre tem um plano. E se a gente continuar falando sobre isso aqui, ele já vinha aqui dar o palpite dele, né? Mas deixa, fica lá dentro, sentadinho lá. Tá frio, né? Fica aí. Tá bom, vamos então.
0: Vamos decolar.
1: Agora para nossa decolagem, né?
0: Isso. Aperte os cintos, se ajeite na poltrona e vamos lá para cima, gente, celebrar a vida.

Senhoras e senhores, sejam todos bem-vindos. Por favor, apertem seus cintos, pois decolaremos em alguns instantes. Obrigada.

0: Senhoras e senhores, decolamos com sucesso. Sintam-se livres para acomodar-se confortavelmente. Desejamos uma boa viagem.
1: E nós decolamos ao som dessas lindas canções, desses belíssimos louvores aqui, né? A Leonor passou por aqui e cantou Bendito Seja o Senhor. Também passou por aqui o grande coral evangélico cantando Graças Dou por Essa Vida. E abrindo o nosso Cristo é Resposta, ouvimos aqui Bem de Manhã. Esse louvor abençoadíssimo, tocando aqui já o nosso coração, né, Pastor Demar? Pastor Demar Lara.
2: Olha, lindas canções, né? Eu acredito que você que está nos ouvindo, você deve ter gostado, né? E glorificado a Deus, né? Porque os hinos não são só para o nosso enlevo espiritual,
1: não,
2: a nossa alegria, mas é para adorar a Deus, né? Adorar a Deus. E vamos adorar a Deus agora? O pastor Cornélio Augusto está aqui. O que, que é? Tá.
1: Alô. Oi, senhor Jarbas, bom dia.
3: Meu bom dia pro senhor.
1: Bacana, o senhor tá muito sério hoje.
3: Bom dia pro senhor. Hoje eu estou que nem disco de vinil enroscado.
1: O que? Como assim?
3: Bom dia. Bom dia. Bom dia. Ui, desenroscou agora.
1: Ai, meu pai.
3: Quem está falando do outro lado da linha aí? Por favor, identifique-se com o crachá.
1: Aqui, ó, o crachá está pendurado aqui, ó.
3: Deixa eu chegar mais perto.
1: Olha aqui, ó.
3: Eu estou com um pouquinho de dificuldade na vista.
1: Ih!

0: E eu entrei no... Jarbas. Eu fui no susto, no susto. É, e o susto vai marcar pra mim uma consulta médica do oftalmologista.
1: Ah, é? Aonde vai custar?
0: Eu vou marcar hoje, só vai atender eu em novembro. Pensou, né, mano? Coisa feia, viu? Que demora, né? Maio, junho, julho, agosto, setembro. Nossa!
1: Nossa, Jarbas, mas lá não tem privilégios, não, pros deputados federais, não?
0: É que na verdade, Alzimar, o dinheiro que é pra isso, eu guardei no meu cofrinho. É melhor deixar guardado no meu cofrinho do que gastar com um médico, né? Então eu vou com SUS, né? O susto. Você chega lá, é um susto, meu Deus.
1: É, eu concordo, viu, seu Jarbas? É um susto cada vez que vai lá, né?
0: Isso, exatamente. Bom dia para todas as minhas fãs e meus fãs. Eu vou deixar o pastor Cornélio Augusto falar agora, porque é muito importante o que ele vai fazer, é ler a Bíblia, né?
1: Isso.
0: Ler o Salmo 125 hoje,
1: 125, é isso? 125,
0: exatamente. Então, vamos então. Vamos ouvi-lo e daqui a pouco eu voltarei para vós. Tchau.
1: Tá certo, voltarei para vós. Olha meu só, Deus, tá culto ele hoje.
2: Ele levantou com o risco, com o quê? O disco de Oscar. Vamos lá então, o Salmo 125, para você, é um cântico de confiança, que assegura a proteção divina inabalável àqueles que depositam sua fé em Deus. Compara os fiéis, isso é, os cristãos, todos nós, há um monte de Sião, firme e seguro, que promete que mesmo em tempos de crise, a justiça prevalecerá e o Senhor protegerá seu povo para sempre. O Salmo 125 é um convite a confiar na soberania de Deus em tempos difíceis, garantindo que a justiça de Deus prevaleça sempre, não importando as circunstâncias ao nosso redor. Então vamos ouvir então nosso amigo pastor Cornélio Augusto, e daqui a pouco a gente volta aqui com hinos especiais aí para você, tá bom? Bom dia lá para a Edneia também, que está ligada conosco, bom trabalho para você aí, tá bom? E deixa eu ver quem mais que chegou por aqui. É, o pessoal vai chegando lentamente. Bom dia para Silvia, bom dia para Suzy, para Cecília, enfim, o pessoal está chegando lentamente, tá bom? Vamos lá.
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4: Salmo 125. Os que confiam no Senhor são como um monte de Sião, que não se abala, firme para sempre. Como em redor de Jerusalém estão os montes, assim o Senhor em derredor do seu povo, desde agora e para sempre. O cetro dos ímpios não permanecerá sobre a sorte dos justos, para que o justo não estenda a mão à iniquidade. Faze o bem, Senhor, aos bons e aos retos de coração. Quanto aos que se desviam para as sendas tortuosas, levá-los ao Senhor juntamente com os malfeitores. Paz sobre Israel.
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0: Obrigado, pastor Cornélio Augusto, trazendo para nós o Palavra Falada nesta manhã. Amanhã ele volta, né, com mais um salmo pra gente aqui. E agora a gente vai ouvir mais louvores, mais canções belíssimas que vão tocar teu coração aqui também no nosso Cristo é Resposta, né? Olha só. Vamos lá, pastor Edmar Lara.
1: Bem, um bom dia também lá pra nossa irmã Licinha, irmã Licinha, lá de Indau, Santa Catarina. Tá muito frio, irmã Licinha? Deve estar, né? Um abraço, meu, da pastora Jussara para você, tá bom? E vamos continuar em oração, hein? Muita oração. Bom dia também pro Carlos Eliana, aqui lá na... Não, Laranjal Paulista, ou não? É. Não. É Brinquedolândia Paulista.
0: Nada de laranja por lá, pastor?
1: Não.
0: Tá certo. Então, bom dia. Bom dia pro Carlos. Bom dia pra você, querido ouvinte, né?
1: Bom dia aqui especial, viu, Adelimar? Lá pra Tietê, a cidade de Cornélio Pires, né? E nosso irmão Juliano Esquincarel está ali ouvindo a programação. Eu não sei se ele tá sozinho lá ou não, né? Mas um bom dia para ele. Ele é a primeira vez que ele sintoniza o programa. E que seja, que ele sintonize outras vezes tantas, né? E para ouvir aí o melhor de Deus para o coração dos nossos queridos ouvintes. Também, deixa eu repetir aqui o Carlos agora que entrou aqui, o Carlos Galeana, né? Um bom dia lá para Brinquedolândia Paulista. Abraço aí para você, capelão.
0: Ah, meu pai do céu, tá certo, né? Vamos lá então, bom dia para você, querido ouvinte que se liga aqui conosco. Se é a primeira vez que você está ouvindo, seja bem-vindo, seja bem-vinda aí, né? Saiba que é uma alegria para nós ter você conectado aqui na Paraná Gospel, ouvindo a gente. Eu espero que você volte outras vezes, tá? Nós estamos aqui todos os dias, todos os dias, de segunda a sexta-feira, na verdade, né? De segunda a sexta-feira, das 8 às 10 da manhã. E em reprise das 18 às 20 horas, ou das 6 da tarde às 8 da noite, e também aos domingos, do meio-dia às 2 da tarde, né? Você pode ouvir o Cristo é Resposta aqui em reprise na Paraná Gospel, tá bom? E se você quiser participar conosco, de repente é a primeira vez que você está ligado e quer mandar seu alô pra gente aqui, dizer aí que é a primeira vez que você está conectado conosco, mande sua mensagem no 15 99733 2711, tá bom? Se não é a primeira vez que você está ouvindo a gente e você quer participar, claro, a sua participação sempre é muito bem-vinda, viu? Sempre muito bem-vinda para pedir aqui a sua canção, para fazer o seu pedido de oração, né? E daqui a pouquinho, falando em oração, daqui a pouquinho nós teremos a oração da fé e nós vamos orar juntos aqui com você e por você, tá bom? Vamos lá então?
1: A primeira canção aqui eu vou mandar lá para Silvia, que já chegou, mandar lá para nossa irmã Maria Aparecida em Embu das Artes, e mandar também lá para Tietê, lá para o Juliano Esquincarol e a Suelen, que é a esposa dele, né? Eu cuido de ti. Olha só, Amanda Vanessa vai cantar para Jesus, né? E nós vamos prestar bem atenção, não só na melodia, mas na letra, principalmente, que a letra é o carro-chefe da música, né? É isso, Adelino, você que é música aí.
0: É isso aí, a letra,
1: pode ter uma melodia bonita, mas se tiver uma letra ruim...
0: Não, aí complica o negócio, né?
1: Mas essa aqui é muito, muito boa mesmo, e outras mais que vão rodar na sequência, né? Até o Fernandinho tá aqui hoje, bom dia, Fernandinho. Bom dia também, Felipe Rodrigues. E também a Aline Barro, meu Deus. Isso é tudo obra do Jair Passarinheiro, viu,
0: então,
1: Ademar?
0: Pastor.
1: Eu acho que ele mandou o jatinho pegar esse povo aí. Agora que eu tô vendo daqui, agora que abriu a porta da cantina ali, ó. Bom dia pra vocês aí. O que que tem aí hoje? Café com leite, pão com manteiga, mamão, banana... Iogurte.
0: Rapaz, olha aí que beleza.
1: Não, o Jarbo tá chique, hein?
0: Tá chique.
1: maçã.
0: Daqui a pouco ele tá também na choradeira, viu, pastor? Ah, porque custou muito caro, não sei o quê.
1: Não, deixa eu chorar aqui. Vamos então dos hinos especiais agora aqui, ó.
0: Vamos sim, aumenta o volume, querido ouvinte, que a Amanda Vanessa vai cantar pra gente essa linda canção aqui, ó. Eu cuido de ti.

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1: Deus, quantos querem ser usados nessa geração, diga amém. 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
2: Maravilha! Lindas canções que nós curtimos aqui. A Aline Barros cantou o Som da Miúsa Me. Passou por aqui também o Felipe Rodrigues cantando Meu Provedor. Também tivemos a participação aqui do Fernandinho cantando Grandes Coisas. E abrindo esse bloco, ouvimos com a Amanda Vanessa Eu Cuido de Ti. E agora vem chegando a Silvia. A Silvia trazendo para nós uma pequena reflexão com uma grande mensagem, pastor Ademar Lara.
3: Exatamente, ela vai falar da a rocha que sustenta a família. Exatamente, só a rocha mesmo para sustentar, né,
2: Ademar? É verdade.
3: Para manter a família unida, para manter a família junto, a família junto, assim, no sentido, em todos os sentidos, né?
2: Sim.
3: Não só espiritualmente, como materialmente, emocionalmente, enfim, né? Vamos ouvir, então, ela traz aqui com ela também aqui hoje, a Estela, né? E o Anderson Freire, que vai cantar na sequência, Primeira Essência. Vamos lá, então.
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4: Graça e paz, bom dia a todos. Mais uma quinta-feira aqui juntos. Esse mês é o mês da família. E minha reflexão vem: a rocha que sustenta a família. Esse é o tema desta manhã. Aqui na Rádio Cristo é Resposta, nós queremos te ajudar a construir algo que dure. Hoje em dia, as pessoas investem tanto na aparência das casas, móveis bonitos, tecnologia, segurança, mas esquecem de investir naquilo que segura as paredes quando a tempestade da vida chega. O Salmo 127, no versículo 1, nos dá o segredo de uma família inabalável. Se o Senhor não edificar a casa, em vão trabalham os que edificam. Eu te pergunto hoje, quem é o arquiteto do seu lar? É você? Com seu esforço próprio? Ou é Deus? Muitos pais e mães que estão me ouvindo nesta manhã, agora estão exaustos, trabalham de sol a sol para dar o melhor para os seus filhos. Mas parece que a paz nunca entra pela porta. Isso acontece porque o esforço humano, por maior que seja, tem um limite. Sem a bênção de Deus, a gente constrói sobre areia. Edificar a casa no Senhor não é apenas colocar um quadro com um versículo na sala. É ter um altar de oração. É decidir que regras daquela casa não são as regras da internet ou do mundo, mas a vontade de Deus. Quando Jesus é o alicerce, podem vir os ventos da crise financeira, as chuvas da enfermidade ou o furacão dos desentendimentos. A casa não cai, porque está firmada na rocha. Como está o clima da sua casa hoje? Existe silêncio? Briga, ou cada um vive no seu próprio mundo dentro do quarto? Nunca é tarde para mudar o projeto da sua família. Se você percebe que tentou construir tudo sozinho até aqui e está cansado, entregue a planta da sua vida para o Espírito Santo agora. Convide Jesus para entrar na sua sala, na sua cozinha, no seu quarto, dos seus filhos. Faça da sua casa um lugar onde a presença de Deus se sente no ar. Família não é uma instituição falida, como o mundo diz. Família é um projeto de Deus que Ele quer restaurar hoje através da sua vida. Amém? Talvez essa reflexão esteja sendo um pouquinho forte para nos ouvir, mas é a realidade que estamos vivendo hoje em famílias. Mas nesta manhã eu quero orar. Orar ao Senhor. Senhor, eu levanto minhas mãos agora em direção a cada rádio, a cada celular. Visita lar desses ouvintes, que todos, toda a discórdia saia e que a tua paz, que excede o entendimento, entre agora, edifica as famílias, cura os casamentos e protege os filhos. Em nome de Jesus. Essa é a minha oração que eu falo, que eu coloco nesta manhã, que eu oro, Pai. E também quero colocar aqui a minha família, a minha casa também, Pai. Edifica, Senhor. Edifica as nossas famílias, Pai. Em nome de Jesus, que todos tenham uma linda quinta-feira.

0: Obrigado, Silvia, trazendo pra gente essa pequena reflexão com uma grande mensagem e essa canção bonita demais aqui da Eixla e o Anderson Freire cantando Minha Casa, Primeira Essência, né? Bom demais, bom demais. E agora, minha gente, nós vamos fazer aqui um momento de oração pelo nosso país. Todos os dias nós temos aqui no Cristo é Resposta esse momento de oração pelo nosso Brasil. É o momento da oração Salve o Brasil. Pastora Jussara Lara vem chegando para nós falarmos com Deus então. Convido você para não só ouvir, mas participar também desse momento. Pastora Jussara Lara, o microfone é seu. Vamos orar.
1: Pai de amor e misericórdia, nós te agradecemos pelo teu amor, pelo teu cuidado, pela tua infinita graça que tem nos alcançado, nos redimido e nos dado novas oportunidades em Cristo Jesus. Apresento aqui, Senhor, as nossas vidas no seu altar, pedindo, Senhor, tem misericórdia da nossa nação. Entregamos o Brasil nas tuas mãos. Desde já nós te louvamos pelo privilégio de nascermos numa nação tão linda, tão rica, Senhor, com um povo tão maravilhoso, Pai. Nesta terra, tudo que se planta dá, temos um clima maravilhoso e nós te louvamos e te agradecemos por isso. Mas precisamos ainda da sua ajuda, Pai, apesar de tantas bênçãos, de tantos recursos. Nós precisamos, Senhor, que tu nos direcione como todas as políticas de governo dessa nação. Precisamos de homens, de mulheres, de pessoas tementes a ti, em posição de autoridade desta nação, Senhor, porque sem a tua direção, todos os recursos têm se esvaído, Senhor, têm sido drenado para outras finalidades que não seja o bem do povo brasileiro, Pai. Por isso nós pedimos, ó Deus, dá-nos a tua direção. Nós queremos o teu governo sobre a nossa nação, porque quando tu governares, os homens que estão sobre nós, com posição de autoridade, desta forma, somente desta forma, será possível essa nação ser governada com justiça e equidade. Por isso nós te pedimos, Senhor, que tu estejas mudando o coração de todas as autoridades sobre nós constituídas, Senhor. A tua palavra nos diz que tu move o coração do rei para o lado que tu queres. Senhor, assim como tu endureceu o coração de Faraó no Egito, nós cremos, ó Pai, que tu podes transformar o coração das autoridades da nossa nação, fazendo com que eles se prostrem perante ti e busquem em ti a direção e sabedoria e discernimento para que a nossa nação venha a ser governada com justiça e equidade. E somente dessa forma que nós cremos que seremos direcionados pela tua mão e pela tua presença, que venha sobre nós o teu reino e que seja feita a tua vontade na nação brasileira. Guarda-nos, protege-nos, guia-nos, Senhor. Dá-nos sabedoria para que saibamos votar como convém. Abre o nosso entendimento, Pai, e também, Senhor, traz à tona todas as mentiras que estão escondidas através de manobras jurídicas, de manobras de narrativas, de manobras políticas, ó Pai, traz à tona. Nós queremos que sejam expostas todas as vergonhas da nossa nação, todas as vergonhas das autoridades que estão em posição de autoridade nessa nação. Ó Deus, toca no coração deles e traz tudo à tona, tudo aquilo que está escondido, para que todos nós possamos ver e compreender as coisas que estão acontecendo. Pedimos a tua direção e o teu entendimento para que a nossa nação venha viver os teus planos e os teus propósitos. É o que nós te pedimos, em nome de Jesus. Amém.
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0: Obrigado, pastora Jussara Lara, orando conosco pelo nosso Brasil. E agora nós vamos ouvir aqui uma parceria muito boa, né? E da dona Yaya e hoje da pastora Jussara, né, pastora Demar Lara?
4: Isso, a composição dela, né? E junto com a dona Yaya. Então vamos ouvir então uma canção que fala sobre memórias, e é uma canção em italiano, né? Os italianos aqui estão ligados conosco, vão ouvir então essa canção aqui da pastora Jussara Lago. Vamos ouvir, depois a gente volta aqui com a mensagem pastoral dessa quinta-feira, e está muito boa novamente. A nossa irmã Guedes, lá de Pomerode, Santa Catarina, ela está aqui e vai falar da palavra de Deus.
0: É isso aí, fique ligado para não perder, né, esse momento importantíssimo aqui da palavra do Senhor Jesus. Aumenta o volume aí, vamos curtir essa canção.

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2: E aí, gostou? Gostou da parceria da Dona Yaya e a pastora Juscelia Lara? Eu curti, hein? Gostei mesmo dessa canção. Memórias. Memórias. Linda canção aqui que nós curtimos. E se você quiser ver essa canção de novo, ver não, ouvir essa canção de novo, você pode visitar o canal do pastor Ademar Lara lá no YouTube. Já tá lá, pastor?
3: Já está lá, sim.
2: Olha aí. Que maravilha. Então visite lá o canal do pastor Ademar Lara no YouTube, que você vai poder ouvir de novo essa música e outras também, viu? Além de mensagens, um conteúdo sempre muito relevante para você.
3: Tá dando a palavra de Deus, né? Essa composição aí que a pastora Jussara Lara fez, está baseada lá em Lamentações, capítulo 3, versículo 21. Então, você vai lá, você vai conferir então o que Deus deixou para nós, né? Coisas escritas aí há mais de 3 mil anos, está fazendo o mesmo efeito hoje. Essa é a palavra de Deus, viva e eficaz. Muito bem, agora nós vamos para a mensagem. Pastor Guedes já está aqui. E o que ela vai falar mesmo, Adriano?
2: Ela vai falar que Jesus...
3: Falar o quê?
2: Como é que é o tema?
3: O quê?
2: Vindo para a sua noiva, pastor Ademar Lara.
3: Ah.
2: Jesus está vindo para a sua noiva, esse é o tema.
3: Então... E lá atrás quem é aqui pra cantar depois?
2: Lá atrás também aqui... Deixa eu ver. Quem? Ah, é isso mesmo? Sérgio Sass, pastor.
3: Sérgio Sass, Sérgio
2: Sass. Beleza.
3: Tá bom, vamos lá então. Vamos ouvir então. Presta atenção aí.
2: Sim, Gerda. Aumenta o volume aí, meu povo, pra ouvir aqui a nossa querida irmã. Então, Gerda, seja bem-vinda aqui ao programa Cristo é a Resposta mais uma vez, minha irmã. É isso aí, vamos lá.

Graça e paz, queridos ouvintes do programa Cristo é Resposta. Hoje é dia 14 de maio de 2026 e em nossa mensagem falaremos: Jesus está vindo para sua noiva. Conhecimento extraído do livro de David Dyer, De Glória em Glória. Jesus está vindo para sua noiva. Está vindo para aquela com a qual irá se casar. Isto nos fala de uma grande intimidade. Cantares 1:4 diz: o rei me introduziu nas suas câmaras. Mas que câmara é esta? É o seu escritório? Poderia ser a sala do seu trono? Não, é o seu quarto de dormir. Esta figura de linguagem nos fala de uma intimidade sem igual. É o uso de uma linguagem humana para descrever nossa futura união espiritual com Cristo. Lá não haverá segredos, não haverá nada escondido ou encoberto. Quando a Bíblia fala do matrimônio de Adão e Eva, o primeiro casamento, a Bíblia fala que estavam nus e não se envergonhavam. O que isto significa para nós? Isto se refere ao assunto que estamos abordando. Fala de estarmos completamente sem cobertura, isto é, que tudo está inteiramente aberto e exposto à luz do dia. Apesar daquele estado de nudez, eles não estavam envergonhados, isto é, porque eles não tinham nada a esconder. Todavia, quando eles pecaram, o grande conforto de abertura e transparência desapareceu. Por causa do pecado. Subitamente eles sentiram um impulso de se cobrir e de se esconder. E você? Você se sentirá confortável com tal intimidade com Deus? Quando ele vier, você se sente feliz de aprender que ele conhece tudo sobre você, todos os seus atos, seus pensamentos, suas palavras? Você está vivendo hoje nesse mesmo tipo de transparência e intimidade com ele? Você confessou tudo? Você trouxe tudo à luz dele para que ele pudesse examinar e julgar? Você está diariamente vivendo nesse tipo de nudez espiritual com ele? Se não estiver, então você será envergonhado na sua vinda. 1 João 2:28 diz: filhinhos, agora pois permanecei nele, para que quando ele se manifestar, tenhamos confiança e dele não nos afastemos envergonhados da sua vinda. Então, como você se sentirá? Irá se afastar, embaraçado, irá querer se esconder? Você estará cheio de medo de encontrá-lo?

0: Aqui na nossa tarde de fé, a participação aí do Jairo Bonfim. Pra quem não sabe quem é o Jairo Bonfim, ele era back vocal da Cassiane, é verdade, vários artistas aí. E ele com esse ministério maravilhoso, né? Estou indo para um breve break comercial, mas já já tem muito mais pra você. Não saia daí!
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2: Duas e 27.
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4: Guia-me na tua verdade e ensina-me, pois tu és o Deus da minha salvação, em quem eu espero todo dia. Salmo 25, versículo 5.
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3: Duas e 29.
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7: Chegando por aqui, Ministério Adoração e Adoradores, aqui na nossa Tarde de Fé.

você curtindo a nossa tarde com muito louvor e muita adoração. Tá aí Dani Grace, passou por aqui, Davi Sasser com Verônica Sasser. Ah, que maravilha, né? Eu tenho certeza que você está muito feliz aí, porque Deus está falando ao seu coração. Vamos juntos? Tá chegando o André e o Felipe também aqui na nossa tarde de fé.

0: abrilhantando a nossa tarde de festa. E o DJ PV com a participação do Fernandinho, da Gabriela Rocha. Ah, e nesse embalo aí eu vou para um breve break comercial, mas já já tem muito mais.
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3: Duas e 52.
4: Assim diz a Bíblia.
5: Eis que os olhos do Senhor estão sobre os que o temem, sobre os que esperam na sua misericórdia. Salmo 33, verso 18.
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3: Duas e 53.
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0: Muito boa tarde pra você, prazeraço Johnny Silva. Continuamos por aqui com mais Tarde de Fé pra você. Nessa tarde maravilhosa, que Deus venha encher aí o seu coração, a sua vida com o amor dele. E que você venha prosperar em tudo que você for fazer aí nessa tarde. Vamos juntos.

E por aqui o louvor não para, é a nossa tarde de fé com muito louvor, com muita adoração, com gente bonita. Ah, o melhor ouvinte do Brasil, na melhor rádio do Brasil, com certeza, ouvindo os melhores louvores, aquele louvor que toca a alma. Raquel Novaes com a participação do Paulo César Baruch. Por aqui continua, é a nossa tarde de fé.

0: você ouvindo o Felipe Rodrigues com o Delino Marçal aqui na nossa Tarde de Fé. Gente, vou tomar aquela aguinha, mas já já estarei de volta com muito mais tarde pra você.
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3: Assim diz a Bíblia.
4: A minha alma descansa somente em Deus. Dele vem a minha salvação. Somente Ele é a rocha que me salva. Ele é a minha torre segura. Salmo 62, versículos 1 e 2.
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0: E já estamos de volta por aqui. E agora quem vai cantar pra gente, quem vai louvar é o Voz da Verdade. Sou um milagre.

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Você ouvindo aqui o Leandro Soares aqui na nossa tarde de fé. Seja muito bem-vindo para você que ligou o radinho agora, ligou o aplicativo. Passou por aqui Amanda Loyola, tudo isso aqui na nossa tarde. Deus sempre conectando aqui, falando aos nossos corações. E por aqui continua com muito louvor.

0: Finalizando a nossa tarde de fé com chave de ouro, tá aí Chris Stanley. Seja muito bem-vindo. Você que ficou juntinho com a gente, quero agradecer de coração, tá bom? A nossa tarde de fé tá ficando por aqui, edição especial de finalzão de semana, mas voltaremos na segunda-feira no mesmo horário aqui na nossa rádio. Não saia da sintonia, porque tá chegando a super atração feita pra você. Que Deus abençoe, tenha um ótimo final de semana e tudo de bom. E até lá, se Deus quiser. Tchau, tchau.
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2: Assim diz a Bíblia.
3: O Senhor é o meu pastor e nada me faltará. Ele me faz repousar em pastos verdejantes. Leva-me para junto das águas de descanso. Salmo 23, versos 1 e 2.
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0: Chegando por aqui a edição especial de finalzão de semana do nosso Worship Inbox. Prazeraço, Johnny Silva, como que você está? Que Jesus venha te abençoar ricamente aí, aonde quer que você esteja, aqui no Brasil, fora do Brasil. Ah, que coisa boa, né? A partir de agora tá começando aquele programa que vai tocar muitos louvores maravilhosos, adoração, celebração. É um momento seu com Deus, um momento meu com Deus, através dos louvores. Vamos juntos, e tá chegando por aqui Paulo César Baruch.

0: abrilhantando aqui o nosso Worship Inbox, aqui na nossa rádio Rafael Bittencourt. Muito obrigado, viu, pelo seu carinho, pela sua audiência. Participe sempre com a gente aqui, tá bom? Se você não baixou o aplicativo da nossa rádio, você pode estar indo aí na Play Store ou na Apple Store. Digita aí o nome da nossa rádio para você baixar o aplicativo e curtir toda a nossa programação aonde quer que você esteja. Continua por aqui.
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0: Worship em português, aqui na nossa programação. Que bênção, né? Que tempo maravilhoso que passamos juntos aqui. Sempre é muito bom. Gente, tô indo para um breve break comercial, mas no próximo bloco tem muito mais para você. O Senhor tem muito para você nessa programação aqui, tá bom? Não saia daí.
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3: Assim diz a Bíblia.
4: O Senhor é também alto refúgio para o oprimido, refúgio nas horas de tribulação. Em ti, pois, confiam os que conhecem o teu nome, porque tu, Senhor, não desamparas os que te buscam. Salmo 9, versículos 9 e 10.
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3: Quatro e 14.
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0: Eu já estou de volta por aqui. E aí, como que você está aí? Tá fazendo o que de bom? Conta pra gente, tá bom? Essa é a melhor rádio do Brasil, com certeza. A rádio que fala de Deus o tempo inteiro. A rádio que prega a palavra de Deus. A rádio que dá a palavra de vida, tá bom? E esse é o nosso Worship Inbox.

você curtindo Ana e Alma aqui na nossa programação, aqui no nosso Worship Inbox, lugar seguro. Aonde que é o nosso lugar seguro? É nos braços do Pai, é com Jesus no nosso coração, é perto de Deus, né? Que coisa maravilhosa. Continua por aqui, é o nosso Worship Inbox aqui na rádio, que traz palavra de vida pra você.

0: você ouvindo a Gabriela Rocha com o Lucas Ostinho aqui no nosso Worship Inbox, aqui na nossa rádio. Gente, chegamos ao fim de mais um Worship Inbox. Quero agradecer você, tá bom? Esse programa aí especial de finalzão de semana. Foi muito bom ficar junto com você, mas voltaremos aí na segunda no mesmo horário aqui na nossa rádio, tá bom? Fique aí na nossa programação porque muita coisa boa vai passar por aqui. Bom final de semana pra você, que Deus esteja te abençoando. Cuidado, juízo e até lá. Tchau, tchau!
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3: Quatro e trinta e sete.
4: Assim diz a Bíblia.
5: O que atenta prudentemente para a instrução prospera. O que confia em Deus é bem-aventurado. Provérbios 16, verso 20.
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4: Salve galera do meu coração! Está entrando no ar mais um programa Top 10 Brasil.
5: A paz do senhor ouvintes, como vocês estão? Estamos aqui para apresentar mais um programa com muitos lançamentos.
4: É isso aí, gente, chegando em décimo lugar com Elaine de Jesus, Deus Garante, versão acústica.

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1: É isso aí, você conferiu Elaine de Jesus, Deus Garante. Top essa versão acústica, né?
2: Nossa, lindo. Sabe que eu não conhecia e gostei muito dessa versão álbum aí, acústica.
1: Se eu não tô enganado, se eu não errar, é dos 25 anos de ministério.
2: 25 anos.
1: De Elaine de Jesus. Vamos agora com mais um louvor. Gente, eu não conheci esse louvor. Quem me apresentou foi a Osineia. E é lindo demais.
2: Nossa, muito lindo. É Nádia Santoli. O louvor Antes do Sol Nascer. E essa é a nona música.

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2: Gente, top demais, né, gente? Louvor Antes do Sol Nascer, com Nádia Santoli. Top demais, gente. Quem me apresentou esse louvor foi a Rosineia. Gente, chegando agora em oitavo lugar, chegando ela. Gente, ela tem que passar pelo programa Top 10 Brasil.
3: Com certeza.
2: Vamos então com Sandra Pires, Uma Linda História. Mais um lançamento, toda Music.

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1: É isso aí, você conferiu Sandra Pires, Uma Linda História. E uma linda história Deus tem pra você, querido ouvinte. Então vamos para a sétima música?
2: Vamos agora, chegando com ela. Gente, quando eu escutei esse louvor aqui que a gente vai rodar agora, Zine, juro que eu não sabia qual era a cantora, porque ela aparece com vários cantores a voz, né? Eu não sabia se era a Mauricéia. Tinha uma outra cantora que tu me falaste também esses dias, né? Que eu não lembro qual era, que tu, você se confundia que era.
1: Eu acho que é a Gianni Mascarenhas.
2: Não, não. Mas eu não, agora a gente não vai lembrar. Mas tinha uma outra cantora que você achava que era também, né? Mas não é. Bom, gente, essa é a cantora Esther Batista. Salmo 121, em sétimo lugar.

0: 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Glória a Deus.
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2: Top demais, brilhará o sol, eita glória. E vamos com mais músicas, Rosineia? Essa é top também.
3: É, a sexta música é com Graciele Farias, O Louvor nas Mãos do Oleiro.

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1: Top demais nas mãos do oleiro. Nossa, eu já vi essas as igrejas cantando e fazendo muita coreografia com esse louvor, hein? Né, gente? É muito bom, é top demais. Gente, vamos para um rápido break. Voltamos já já, né? Vamos ouvir aí as propagandas. E já já estamos de volta.
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4: É isso aí, voltamos com o programa Top 10 Brasil. E quem vem agora, Zineia?
5: Agora, em quinto lugar, é a dupla OW, cantando louvor, cada lágrima.

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1: Top demais, louvor, cada lágrima. Cada lágrima não é em vão. Quando você fecha a porta do seu quarto e ora. É, gente, esse louvor é lindo demais.
2: Então, a quarta música é com Leia Mendonça. O louvor, Deus não faz acepção.

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1: É isso aí, você conferiu o louvor com Léa Mendonça, Deus não faz acepção. O louvor pela MK Music. Vamos com mais louvores?
2: Vamos com William Nascimento, Páginas na Areia. E essa é a terceira música.

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1: Gente, William Nascimento canta demais, gente. Vamos agora com louvor que é top demais.
2: Vamos com Bruna Carla, o louvor Cicatrizes. Segunda música.

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1: Show demais, gente. Louvor Cicatrizes com Bruna Carla. Gente, vamos para a primeira música?
2: Vamos com Arielle Bonatti. O louvor Metade do Filho.
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1: É isso aí, você conferiu o louvor Metade do Filho com Arielle Bonatti. E, infelizmente, chegamos ao final de mais um programa, né? Infelizmente. Mas já tem mais, viu, gente?
2: Mas é isso aí, já estamos de volta com novos lançamentos, novidades musicais. E eu me despeço aqui na paz do Senhor Jesus. Deus abençoe grandemente a vida de cada um, de cada ouvinte. Deus abençoe e até mais.
1: Até mais, Deus abençoe. Tchau.
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0: Você acabou de ouvir o programa Top 10 Brasil, com Osineia Mendes e William Gomes. Ei, mas não fique triste, logo estaremos de volta com mais novidades musicais. 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
2: Assim diz a Bíblia.
3: Salmo 91:1. Aquele que habita no esconderijo do Altíssimo, à sombra do Onipotente, descansará.
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1: Marcelo,

0: Glória a Deus.
1: Você vai sentir o braço forte do Senhor. Levanta tua mão para o céu. Não afunda, não. Não afunda, não. Levanta tua mão para o céu e fala: socorre-me, Senhor. Pega na minha mão. Não me deixa afundar.

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1: Aleluia. 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

0: Alleluia!
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0: Agora continue orando com seu irmão. Passe alguns minutos orando. Fala, Deus, move na minha vida, move na nossa família, move no nosso país.
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